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1: Festividade aqui nessa rádio gostosa, Positividade FM, senhor e senhora Carter. Beyoncé Knowles and Mr. Jay-Z, Crazy in Love. Aí antes teve SWV, Anything, Neo, Link Up, Evie and Dragon, Got What You Need. Aí antes rolou Naughty by Nature, Hip Hop Hooray, Montel Jordan, This Is How We Do It, Sunshine Anderson, Heard It Out Before, Usher, You Don't Have a Call, Lola Brooke, You, Corey Latif, Before and After, Slim, Yonjuk, Soulfly, SWV, Right Here, Brian McKnight, You Should Be Mine, Mary J. Blige, Family Affair, Blue Control, Hit 'Em Up and Style, Ashanti, I Know. 21981281045, pede seu som lá, fala comigo. Vou pro intervalo rapidinho, já já tem mais festividade aqui na Positividade. Uma surpresinha pra você que curtiu muito a década de 1990. Finalzinho da década de 1990, iníciozinho da década de 2000. Separei um set especial só pra você. Marca aí.
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1: Vamos lá, de volta com festividade aqui na Positividade FM 104.5 até as 10. Comigo, Igor Muniz, DJ Ion Track. Dá aquela moral lá no Instagram, arroba Ion Track, também arroba positividade.fm. Pô, manda aquele story lá, faz um story maneiro e marca a gente lá que eu quero ver como é que você tá curtindo o programa. Vamos lá, viajando agora pra década de 1990. Vamos curtir. Master Boy, sobe seu volume aí, esse set tá recheado de noventinha.
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0: festividade aqui na Positividade FM, o som do Culture Beat, Mr. Vain. Aí antes teve Lady Don't Cry, Red Velvet, W Run To Me LaBouche, Be My Lover, Ice MC and Alexia, It's Rainy Day, Le Click, Tonight Is The Night, a primeira Master Boy, Everybody Needs Somebody. E aí, quanto tempo tu não curtiu um set assim, né? Então, que viagem pela década de 90 até o finalzinho da década de 90 e agora vamos direto viajando para o ano de 2002 com essa pedrada. Sono, sobe seu volume aí.
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0: Positividade! Aqui na Positividade FM, encerrando com esse hino rudimental. I Will For Love. Aí antes teve Nightcrawlers, Push The Feeling On, Robin Schulz, Sugar, Body Rocks and Luciana. Yeah, yeah! Diplo and Sleepy Tom, Be Right There, Magic Box With You, Alessandra, Stan, Mr. Saxo Beat e Sono, Keep Control. Galera, a festividade tá ficando por aqui. Hoje foi um programa especial, né? Toquei só sonzeira que eu curto pra caramba ouvir. Adorei estar com você aqui nesse sábado, curtindo a festividade. Tô saindo amanhã, tô de volta às 3 da tarde aqui na Positividade pra gente ficar ouvindo muita música boa no domingão. Beijo pra você! Ó, tô partindo e vou deixar aquela dica também. Amanhã, 9 da manhã, Positive Classics com meu camarada PH e as clássicas da programação. Tchau, tchau! Bom sábado!
1: A festividade, por enquanto, vai ficando por aqui. Mas sábado que vem tem mais festividade pra você. Muito obrigado. 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
5: Positividade FM 104.5, grande domingão! E fica melhor ainda, porque a partir de agora comigo, PH, tá começando aí com você, comigo e com você, o Positive Classics. Vamos iniciar com Cheryl Lind, Encore, de Shake It Up Tonight, abrindo com Got To Be Real, que é, por acaso, a base de Do You Wanna Get Funky, que a gente toca aqui na Positividade, do CNC Music Factory.

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1: Positividade FM 104.5, você curtiu aí a Loleta Holloway com Runaway, Alton McLean and Destiny, It Must Be Love. Vamos de Laura Branigan, que você conhece também por outra música, que é Gloria, mas a Laura chega aqui no Positive Classics com Self Control.

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1: Positividade FM 104.5. Quarter Flash Hot in My Heart. King Carnes, Bette Davis Eyes. E que tal agora Eye of the Tiger do Survivor, que foi tema de Rocky 3 em 1982? Tá bom pra você?

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1: Positividade FM 104.5. Fomos aí de Van Halen, Can't Stop Loving You. E rapaz, também teve Scorpions com Rock You Like a Hurricane. E agora tem Morning de Al Jarreau, premiado 7 vezes com o Grammy, sendo o único a vencer o prêmio em 3 categorias distintas: Jazz, Pop e R&B. Fera!

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1: Positividade FM 104.5. Chaka Khan, Do You Love What You Feel? No Positive Classics, The Chai Lights, Try My Side. E pra você agora, eu trago uma montagem dos britânicos do Jive Bunny and the Master Mixes, That's What I Like, de 1989. Lembrando que sempre tinha um coelhinho chamado Jive Bunny nas capas dos discos desses DJs. Fizeram muito sucesso.

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1: Positividade FM 104.5, abalando a estrutura retrô do seu domingo com essa daqui, olha, Elvis Presley, Hound Dog, também Bill Haley and His Comets, Rock Around the Clock, uma sequência super saudosista. A gente volta daqui a pouquinho.
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1: Positividade FM 104.5, já voltamos aí e vamos iniciar mais uma sequência agora com o diretor de cinema e ator Mel Brooks e o tema do filme História do Mundo, parte 1. Que tal então a gente curtir It's Good to Be the King?

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1: Positividade FM 104.5, esse é o Positive Classics com Curtis Blow, The Breaks, Sugar Hill Gang, Rappers, The Light, e diretamente do disco Let It Be de 1969 tem Beatles e Get Back.

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1: Positividade FM 104.5 arrebentou essa sequência no Positive Classics. Trouxemos pra você Lou Rouse, I See You When I Get There. O Lou Rouse, que lançou mais de 60 álbuns, vendeu mais de 40 milhões de discos e teve muitos sucessos, né? Na parada, como You Never Find Another Love Like Mine, Lady Love, Let Me Be Good To You. E ele deu as caras no programa com I See You When I Get There. E vamos chamar agora a francesa Sheila B. Devotion com Spacer.

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1: Positividade FM 104.5 foi o Positive Classics que trouxe aí Donna Summer e I Feel Love, produzida por Giorgio Moroder. Teve D.D. Jackson, Automatic Lover. E agora tem Doctor Hook, Sharing the Night Together.

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1: Positividade FM 104.5. Vamos terminando por aqui o nosso Positive Classics. Nossa máquina do tempo foi fundo, arrebentou com Marvin Gaye, Let's Get It On, Classics for Stormy, a primeira Doctor Who, Sharing the Night Together. Eu volto daqui a pouquinho com você, a peninha que o programa acaba, mas domingo que vem tem mais a partir das 9 da manhã, entre 9 e 11. Valeu, me aguarda aí.
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0: 104.5. Bom dia!
1: Bom dia!
0: É, ainda sobre as fortes emoções do Positive Classics que rolou comigo ainda agora. Você gostou do programa? Tem alguma sugestão para melhorar? Então manda aí, sempre sua mensagem aí pro nosso zap, 21 98 128 1045. Estamos aqui, né, para ouvir a sua sugestão. E nessa sequência maravilhosa desse domingaço incrível com sol, parece que o frio deu uma trégua agora aqui na Barra. E Radio Stop, os Paralamas da Positividade do Sucesso, Kaleidoscópio, Roy Orbison, Pretty Woman e Lady Gaga, Paparazzi, valendo para você um voucher de valor de R$100 para utilizar na Parne. Boa! 21 98 128 1045. Não é isso, madoníssima Madonna? Não.

Gouvernement, tout ça. Acerté! Michael Jackson! Wanna be starting something? Sonia, listen to your heart! Legião Urbana, Tempo Perdido e Madonna, American Pie! Bem-vindo aí a esse domingo 24 de maio de 2026, quente musicalmente e com sol entre nuvens aqui na Barra da Tijuca, mas o importante é que a temperatura subiu e vai subir mais se depender da positividade. Agora com Detonautas, outro lugar. 11:34 por Z.

que é a Positividade FM 104.5, que você já reconhece logo pelas músicas que tocam, né? Cheias de positividade, como Cidade Negra, Querem Meu Sangue, Frankie Ghost, Hollywood, Relax, Whitney Houston, It's Not Right, But It's Okay, 104.5, Detonautas, Outro Lugar, vem aí o Maroon 5, lembrando que é a última chamada pra você tentar levar aí o voucher de 100 pratas, 100 contos, 100 reais, pra você utilizar na Parmeia e pra concorrer, é só mandar um zap pra gente, 21 98128 104.

0: Positividade FM 104.5. Tá aí, ó. Léo Jaime, preciso dizer que te amo. Que, na verdade, tem uma base de uma música chamada Try My Side of Love, que eu toquei hoje no Positive Classics, uma música de 1983 do The Shy Lights. Aí, nos anos 90, 1990, se não me engano, pegaram essa base e botaram em Preciso Dizer Que Te Amo. Ficou muito legal. Eu sempre lembro, né, das duas músicas. Né? É muito bacana. Teve U2, New Year's Day, teve Maroon 5. E agora o resultado da promoção: R$100 um voucher, tá? Pra você, João Felipe Valente, final de telefone 4862. Obrigado por ter mandado aí o seu zap pra gente. Pode passar hoje e buscar o seu prêmio até 3 da tarde. O Victor Civita, número 66, bloco 5, loja 101 barra. E tem mais promoção agora: um par de ingressos pra assistir a qualquer filme em cartaz na rede UCI Cinemas, mais perto da sua casa. Um mole que a positividade tá dando pra você. 2198-128-1045. Bom rango, bom almoço! Meio de dois.
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Positividade FM 104.5. Lendária banda The Police do Sting, né? Que já comercializou mais de 75 milhões de discos globalmente e continua vendendo muito bem, tocando aí no streaming. Recebeu 6 prêmios Grammy ao longo da carreira. Não é à toa que está aqui no elenco musical da Positividade com Every Breath You Take, também Biquíni Cavadão Impossível, Shakira, Hips Don't Lie com Wide Clip Jim, Starship We Build a City. Meio-dia 21 no 4.5555. Boy Crazy, diretamente de Nova York. That's What Love Can Do.

Positividade FM 104.5, Crystal Waters, Gypsy Woman, She's Homeless, Ahá, Tati, Rita Lee, Mania de Você, as meninas de Nova York, do Boy Crazy, That's What Love Can Do. A gente aproveita, né, pra lembrar, você já teve hoje a edição do Positive Classics, todo domingo, entre 9 e 11 da manhã. Já estamos preparando a próxima, quero você comigo daqui a uma semana, muito tempo, né? Mas passa rapidinho, 12:36, Lulu!

0: Positividade, FM 104.5, Mariah Carey, Fantasy, nenhum de nós, Camila, Camila, Lisa, Lisa, and the Cold Jam, Let the Beat Hit Them, e Bob Sinclair, Love Generation. E um par de ingressos rolou, hein, aquele par de ingressos bacana pra curtir qualquer filme em cartaz na rede UCI Cinemas. Sidney Gonçalves, final de telefone 8234, calma, PH, 8234, tá faturando, e a nossa equipe de promoção entrando em contato com contigo, Sidney, através do Zap. 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

Positividade FM 104.5. Tá aí a banda de Chrissy Hynde, do guitarrista James Honeyman Scott, do baixista Pete Fondon e Martin Chambers. É, gente, então aqui, olha, tocando na Positividade FM, tem que tocar The Pretenders com Don't Get Me Wrong, também Engenheiros do Havaí, o Papa é Pop, The Clash, Should I Stay or Should I Go, The Strokes, You Only Live Once. Vem aí Carly Rae Jepsen. 1h14, Positividade.

Positividade FM 104.5, a banda paulistana, Sect Follow You, Simply Red Come to My Aid, Skank Saideira, Carly Rae Jepsen com Call Me Baby, e vamos chamando Paulo Ricardo, que tá acompanhado de Rogério Flauzino Nesso Ver. 1h29, positividade.

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0: Positividade, FM 104.5, Capital Inicial, Leve Desespero, Ace of Base, All That You Want, Gotcha e Kimbra, Somebody That I Use It To Know, e a Raquel de Alcântara Cerqueira, levando aí voucher no valor de R$100 para utilizar na Parmê. 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Rua Victor Civita, número 66, bloco 5, loja 101. Não perde tempo, não. Agora, 1 hora 54 minutos.
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Positividade FM 104.5. Tá aí pra você, You Gotta Be. Ah, This Rip. Kid de Abelha, Educação Sentimental, Loco, Bruno Martini, Ziba, Rimenal, TLC, Waterfalls e agora The Smiths, essa banda que surgiu em Manchester, lá na Inglaterra, os caras da banda, Johnny Marr, Andy Rourke, Mike Jossie e Morrissey. Cara, o Marr depois, ele andou envolvido em outro projeto, mas o que importa é que a gente vai tocar pra você agora The Smiths, Big Mouth Strikes Again. Boa tarde, Rio!

0: Positividade FM 104.5. Sensacional esse remix de Cariocas com Adriana Calcanhoto, quase que não sai aqui. Madonna Everybody, Country Beat, Mr. Van, J Quest. Na moral, tempinho bacana pedindo uma programação especial. Então, olha, temos uma boa pra você. 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
0: 2h31.

0: positividade, FM 104.5, Katy Perry. Bom demais. Agora 2h57, você se deliciou ao som de Caetano Veloso sozinho, de Swedish House Mafia e John Martin, Don't You Worry Child. Tô de volta amanhã às 6 da tarde. Não, amanhã acho que ainda é às 4. E vem aí o Igor Muniz arrebentando como sempre aí na positividade.
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Positividade FM, ser gostosa que você tá aqui ligado no Domingão, curtindo só sonzeira aí. Baby Bash and Akon, I'm Back. Aí teve também W, Please Don't Go, Marina Lima, Francesa, Britney Spears, Baby One More Time. E a primeira chutando a porta logo da nossa tarde de Domingão, Red Hot Chili Peppers, Can't Stop. Tudo tranquilo contigo aí? Sou o Igor, até às 7 da noite, tamo junto aqui nessa rádio boa. Ó, quero ser sua melhor companhia nesse domingão, tá? 21981281045, nosso WhatsApp. Quer pedir seu som? Manda aí. Já eu vou falar pra você de um monte de coisa boa que tá rolando aqui na positividade, tá? Vamos de som. Cazuza!

Positividade FM 104.5, Backstreet Boys, Everybody. Aí teve também Detonautas, Até Quando Esperar, U2, Angel of Harlem, EMF, Unbelievable, Cazuza, Exagerado. Positividade FM, 5 anos no ar, com muito som maneiro e muita positividade, né? Tô aqui falando pra você direto, né? 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Vamos de som aqui nessa rádio boa. Sobe seu volume aí.

0: Positividade FM 104.5, só tocando musicão no seu domingão aqui nessa rádio boa. Ó, vou pro intervalo rapidinho, fica de ouvido ligado aí que tem muita informação importante, já já tô de volta, segura!
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Positividade FM 104.5, Everything But A Girl Missing. Aí teve R.E.M., The One I Love, Lulu Santos, Dancing Days, Bruno Mars, I Just Might. E a primeira, Papa Winnie, Hootsie and Boopsy. Tranquilão aí contigo? Ótimo domingo pra você, sou o Igor, até às 7 da noite, tô com você aqui na Positividade. Bora, tá chegando, rapa!

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0: Positividade FM 104.5, Shaggy, What's a Man. Aí também teve Fast to Faucet, Katia Flávia, New Order, Regret, Genesis, No Reply at All e o Rapa Me Deixa. E esse tempinho, hein? Tá uma delícia, pedindo uma programação especial, né? Então a gente tem uma boa pra você. A boa não, a perfeita. 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

0: Positividade FM 104.5, só sonzeira aí, né? Quer pedir uma? 21 98 128 1045. Pede seu som lá, manda mensagem de texto pra mim. Rápido intervalo, fica de ouvido ligado aí, já já tô de volta.
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0: essa rádio gostosa que você tá aqui curtindo, Neo, So Sick. Aí teve Queen, Another One by the Dust. Fernanda Abreu, Rio 40 graus. Oingo Boingo, Just Another Day. Keen, Everybody's Changing. E aí, tudo tranquilo contigo? Bom domingo pra você. Sou o Igor até às 7 da noite. Tamo junto aqui na Positividade. Agora tem Skank.
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0: FM 104.5, só sonzeira do Domingão, né? Tá curtindo aí a programação? Quer pedir uma? 21 98 128 1045. Intervalo rapidinho e já tô de volta, segura aí.
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Positividade FM 104.5, só sonzeira no domingão, né? Tears for Fears, Shout. Aí teve também Swing Out Sister, I'm the Same Girl, Legião Urbana, Índios, Daft Punk, Get Lucky, Linear, Senator, All My Love. E aí, já toquei o som que você pediu? Ainda não? Ah, não pediu também não? 21981281045, pede seu som aí. Sou Igor, até às 7 contigo. Daqui a pouquinho tem Positive Surf. Agora tem

0: Positividade, FM 104.5. Galera, minhas últimas de hoje, ó. Tô partindo, tô de volta a qualquer momento aqui na programação da Positividade, tá? Tá chegando o Positive Surf com Ricardo Chantilly e Bianca Medeiros aqui nessa rádio gostosa. Continua por aqui, valeu. Beijo, bom domingo.
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9: Chegou a hora mais esperada na rádio pelos surfistas de plantão e também pelos apaixonados por música de qualidade. Positive Surf, dropando na Positividade FM 104.5 para trazer a sensação boa do surf para os seus ouvidos. Eu sou Bianca Medeiros, jornalista que você acompanha também diariamente no canal Rui, e comigo ele, Ricardo Chantilly, que dessa vez... Você trouxe até troféu, Chantilly, que você recebeu da SP com Body Club, com o melhor programa de rádio. Hein, Chantilly, tirou onda, hein?
10: Tirei onda, né? Exatamente. Eu achei esses prêmios lá em casa e precisava trazer, né? Se foram dois prêmios que eu fui receber no Havaí, pela Rádio Fluminense FM, né? A saudosa Rádio Fluminense FM, com o programa Quentinha e com a cobertura do Circuito Mundial de Surf. E todo ano eles davam, agraciavam uma rádio ou um programa de televisão no mundo que fazia a cobertura do Circuito Mundial. E eu consegui lá buscar, bocanhar esse caneco duas vezes.
9: Olha, mundial, hein? Desbancando...
10: Não, subi no palco com Kelly Slater. Aí eu lá, de black tie.
9: Agora tu tirou muita onda, deixa eu adivinhar.
10: Eu, Vitor Ribas, o Kelly Slater, uma galera, e eu lá de black tie, bonitão, magrinho, novo. Say, okay, thank you very much, I'd like to say thank you very much. Aí mandei lá no inglês, eu vou te falar, né?
9: Você tá tirando onda, Chantilly.
10: Bom, agora chega junto, porque tem surfista de terno, tem entrevista com o bicampeão mundial de longboard, Phil Hageman. Tem destino Positive Surf, tem música pra começar metendo o pé na porta e mostrando o que é o Positive Surf. Nós vamos de Creed com One Last Breath.

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1: Isso aí, essa foi só para abrir os trabalhos e animar o pessoal, para avisar os amigos no WhatsApp que o Positive Surf já começou aqui na Positividade FM e também no aplicativo da rádio. É só baixar aí Positividade no seu Android ou iPhone, tanto faz, e curtir o Positive Surf em qualquer lugar. Mas quem está aqui bem pertinho da gente é ele, que veio de Búzios para os estúdios da Positividade FM, o brasileiro bicampeão mundial de longboard, Phil Rasma. Muito obrigada pela presença, Phil.
2: Obrigado você, Bianca. Alô, Chantilly. Prazer estar aqui falando com os ouvintes da Positividade.
3: Muito bom. Bom, Bianca já falou, e você está morando em Búzios, né? Desde 2019. Por que você decidiu mudar para Búzios? Como é que é morar lá, aquele paraíso?
2: Bom, em 2016, eu e minha família decidimos começar um processo de transição nos Estados Unidos, né? Aproveitando a oportunidade, meus patrocinadores eram americanos. E a gente estava planejando ainda ter a Coral, né? Foi um momento ali de transição da nossa vida, de mudança e preparação para a vinda da Coral. Coral foi durante 10 anos, né, preparando a vinda dela. Durante esse período foi excelente, a gente acabou desenvolvendo muita coisa e optou vir para o Brasil passar um tempo para ter a Coral. E Búzios foi a cidade que a gente escolheu, porque era próxima do Rio de Janeiro, era uma cidade mais de interior. A gente morava em Encinitas, na Califórnia, ficava um período entre Encinitas, que é uma cidade bem tranquila, né? Bem espiritualizada, e North Shore no Hawaii, que é uma outra cidade também super, digamos assim, pacata, fora a questão do surf.
3: Onde,
2: né,
3: o tempo passa mais devagar, né?
2: Se você não tá. Quando você tá surfando, voa. Agora, quando você tá fora d'água, quando dá aquele vento esquisito, as ondas ruins, realmente o tempo demora para passar. E Búzios foi o lugar que a gente acabou escolhendo, que na verdade a gente ficou na dúvida entre Búzios e Ubatuba, que é um outro lugar que a gente gosta muito, né? E pensando já no futuro da Coral, né? E a gente veio para cá, já tudo deu certo, Coralzinha nasceu logo no início da pandemia. E foi muito bom, assim, apesar de todas as dificuldades que a pandemia trouxe para todo mundo, né? Para mim foi um momento muito importante, porque a Coral foi minha segunda filha, a Rafa, minha primeira. Eu estava no auge da minha carreira, viajando, circuito mundial, muitas competições acontecendo, muitos compromissos, pai separado, né? Então, eu queria a Coral, como ela foi muito planejada, foi um momento perfeito, porque a gente pôde, durante a pandemia, estar literalmente 24 horas juntos ali. Naturalmente ajudando bastante a mãe, né?
1: Olhando pra mim, porque
2: a mãe nesse momento ela tem ali uma sobrecarga de funções, né? Natural da criança ali recém-nascida. Mas foi muito bom, porque a gente foi criando esses laços, né? A ida diária pra praia, prática de vários esportes ali, ela ainda bebê recém-nascida, mas eu sempre buscava estar levando ela para as aventuras junto comigo. E hoje em dia ela é uma parceirona, né? Ela tá comigo para cima e para baixo, adora pegar onda, faz judô, faz natação, balé.
3: Ela só tem 3 anos.
1: Eu ia falar isso.
2: Tá falando português e inglês, tá aprendendo japonês agora no judô.
3: Sério?
1: Sério?
2: Tá indo super bem.
3: Caramba, quando você tiver 10 anos, já tá se aposentando, né? Hoje você tá mais focado nas clínicas que você faz ou ainda em competição? Porque em Saquarema você ficou em terceiro lugar, né? Mas você tá mais focado na clínica, né? Ou na competição?
2: Olha, até o ano passado eu era tipo 90% focado em competição e os outros 10% em pensando no momento da minha aposentadoria, né? Então eu fui começando a criar as clínicas, a desenvolver as minhas pranchas de surf, o monkeyboard. Antigamente fazia aquelas pranchas de equilíbrio, né, muito usadas para propriocepção. E ano passado a WSL, foram meio que 2 anos seguidos a WSL literalmente dando aquele pé na bunda. Não só com a questão de critério de julgamento, mas também com a desvalorização das minhas ondas, né? A gente vê aí que aconteceu esse ano, de pela primeira vez na história, não vai ter um brasileiro representante no circuito da primeira divisão do longboard da WSL. talvez pela pranchinha tá tão em alta assim, eu acho que longboard eles estão segurando. E é muito tendencioso o julgamento para o estilo californiano. Tipo de equipamento, o estilo de onda, só pode surfar, as ondas vão ser surfadas até tal tamanho, o tipo de surf, todo mundo tem que surfar igual o Joe Tudor, né? Só podem 4 manobras até o bico, tava fazendo 6, eles estavam achando que aquilo ali tava já fora do padrão, porque tava criando um nível de dificuldade maior do que o que eles esperavam. As minhas manobras, os cutbacks de base invertida, batidas de base invertida, mesma coisa, só podia mudar a base na hora de conectar a onda.
3: Caramba,
2: na espuma.
3: Tem esse nível de...
2: Pois é,
3: exigência.
1: É quase botando pra baixo, né?
3: Regulamentando,
1: do tipo, vamos
3: né?
1: nivelar aqui no mediano pra poder não ficar acima.
2: O americano tem muito disso de padronizar, né? De criar uma padronização. Mas o meu ponto de vista é literalmente que a gente deu passos enormes pra trás, né?
3: O surf tá indo pra frente, né? Tá evoluindo, né? Isso é uma evolução.
2: Equipamento, atletas, a gente desenvolve, né? Tipos de ondas diferentes, né? Uhum. Então, tudo isso, com certeza, estão fazendo isso pra valorizar mais os atletas californianos, né? Isso a gente vê nítido, não sou eu como brasileiro falando, os australianos falam isso, os havaianos principalmente são um pouco encucados com essa questão, porque estão botando pro mundo a história do surf como se tivesse começado na Califórnia, né? Na década de 70 ali, 80, 60, mas eu nesse momento da minha vida, voltando à pergunta lá do início, eu não sou mais um atleta profissional focado 100% no surf. Eu amo competir, eu amo surfar, surfo todos os dias, mas o meu foco atual está justamente nas clínicas e nas minhas pranchas de surf, que eu comecei as vendas no Brasil em 2020. A gente tem já mais de 300 pranchas produzidas no Brasil, começando a produção agora na Califórnia.
3: Só longboard ou pranchinha também?
2: Tudo, longboard,
3: tudo.
2: Pranchinha, stand-up, foilboard.
3: Legal, bacana.
1: A gente vai continuar falando aqui. Confio, eu quero saber mais desse lado shaper também. E entender um pouco desse foco pro surf competitivo, né? Porque você, como surfista competitivo, tá dentro do mar, precisando da nota. E você sabe que a nota não adianta o que você faça. A nota não vai vir, deve dar um desânimo de... Nossa, não acredito, cara. Tô aqui, me esforcei tanto. Mas isso no nosso segundo bloco, porque agora a gente vai de música, não é isso, Chantilly?
3: E o nosso chefe, né, o Markson, fica todo... Chantilly tem que botar mais música de bandas brasileiras, então tá bom. Aí
1: é uma ordem, não é um pedido.
3: É uma ordem, exatamente. Chefe falou, a gente tem que cumprir, né, não? E aí eu peguei uma banda, um cantor, que é um cara que é meu amigo, que é um cara que toca junto com o Armandinho. Ele tem uma banda, João Coyote e os Tatuíras. O cara que é maravilhoso, e ele fez uma música que tem tudo a ver com o nosso programa. Let the Waves Do The Talk. Depois, Bad Company com a clássica Feel Like Making Love.

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1: Positive Surf está de volta aqui na Positividade FM 104.5 e também no aplicativo da Positividade para fazer acontecer a mistura entre o surf e a música que dá certo, uma música boa. E isso eu posso provar, hein? Para quem quiser interagir com a gente, basta mandar mensagem lá no Instagram da Positividade FM e aproveitar o momento para pedir para você contar pra gente lá no Instagram quais as recordações chegam na sua cabeça com essas músicas que a gente toca aqui no Positive Surf. Então você aproveita, entra lá no Instagram da Positividade e fala: cara, por que vocês não tocam no Positive Surf a música tal? Porque isso aqui me lembra quando eu tava fazendo uma surf trip em Saquarema. E a gente vai ouvir, vai ler, né? Ouvir não, a gente vai ler as mensagens que vocês mandarem e a gente vai tocar aqui nos próximos programas.
2: Curiosa, eu curti isso, hein? Quero saber o que a galera vai lembrar, curiosa, para essas recordações. E eu vou aproveitar que o convidado é o Phil Rasma, bicampeão mundial de longboard, bicampeão pan-americano, campeão sul-americano, entre muitos outros títulos, para saber dele. Phil, as músicas aqui do Positive Surf te lembram o que quando você ouve?
3: Olha, eu me lembro muito as minhas viagens para competições ainda criança, né? Indo para Saquarema, indo para o sul do Brasil, a gente na estrada ouvindo as músicas, já se preparando para as sessões de surf.
2: E uma curiosidade que eu tenho da sua carreira, Phil, que normalmente a gente associava o longboard com uma galera mais velha. E você, desde novinho ali na adolescência, você pegava o longboard e transformava o longboard numa pranchinha, né? Eu olhava e falava: gente, mas o Phil parece que ele tá com a pranchinha. Ele tem uma facilidade muito grande com o longboard. Você sempre encarou o longboard como competitivo, como opção, assim, na sua cabeça?
3: Bom, eu comecei a desenvolver meu lado competitivo na Escolinha do Rico aos 7 anos de idade. Eu já surfava naquela época, né? De pranchinha. E na Escolinha do Rico foi onde eu comecei a ter mais frequência no surf de longboard. E com 14 anos, eu já era competidor assíduo, já circuito brasileiro, amador. Naquela época, o circuito era muito forte, né? A gente tinha equipes regionais, era estados, né? Rio de Janeiro, São Paulo, enfim. Era um circuito muito legal. E o Rico me estimulou a participar de um evento. Era o primeiro campeonato brasileiro de escolas de surf em Saquarema. E ele falou: Phil, vamos entrar, eu pago a sua inscrição, você vai representando a escolinha, pode ir em 2 atletas por escolinha, eu sou um deles, a gente precisa de mais um no longboard. E aí eu participei do evento, fiz final com o Vitorino James, uhum, o Mica, né, a Jeremias de Mica da Silva, o Carlos Mudinho e o próprio Rico de Souza.
2: Nossa, e você ali, tipo, moleque, né? Ele foi falando a geração, eu fui indo e chega o Phil.
3: Exatamente, então ali pra mim foi a minha maior motivação, né, tanto que nesse mesmo ano teve o Rio Red Bull, onde veio, né, o Joe Tudor, era atual campeão mundial, Bunker Perkins, vários atletas com títulos mundiais participaram do evento. Foi lá pertinho do PP, ali em frente ao Farol da Barra, né, que era aquele antigo restaurante. E o mar estava muito grande, peguei o Joe Tudor nas quartas de final, botei ele em combination, mandei um aéreo no meio da bateria, fui capa de todos os jornais e aí começaram a surgir os patrocinadores voltados para o longboard. Então eu falo assim, eu sou um waterman, eu amo estar dentro d'água, independente do equipamento que eu estou usando. Mas o longboard, de uma certa forma, eu fui escolhido para estar ali seguindo a carreira naquele esporte e para desmistificar também essa visão, né, do que o longboard é um esporte para velho, né? Eu me lembro meus amigos me zoando, falam: pô, isso é esporte de velho. E hoje em dia eles ligam pedindo prancha pros filhos, né?
2: Você comentou aí das pranchas e você como shaper, como é que começou, Phil? Quando começou o seu interesse?
3: Olha, eu já gostava muito de entender, né? Na época que o Rico começou a fazer as minhas pranchas, eu ia pra salinha de shape junto com ele. Posteriormente, quando surgiu a oportunidade, né, de estar trabalhando junto com a Hobie Surfboards na Califórnia em 2006, foi quando eu tive acesso, assim, incrível a praticamente infinitas possibilidades de equipamentos. Tinha um galpão gigante lá com 500 pranchas da Hobie e eu podia estar o tempo todo usando essas pranchas para poder entender como funcionava cada fundo, cada borda, porque são detalhezinhos que na hidrodinâmica fazem toda a diferença quando você tem, logicamente, uma percepção apurada, né? E eu adorava ir para dentro da sala de shape e desenvolver o meu próprio equipamento junto com o Shapers, né? Aí em 2019 a empresa foi vendida e começou logo na sequência também a pandemia. A gente estava no Brasil, eu não conseguia ter mais esse acesso aos equipamentos lá na Califórnia e comecei eu mantive o meu desenvolvimento, mas eu comecei por conta própria a fazer isso aqui no Brasil. Então foi muito legal, porque nesse período aí eu desenvolvi 6 equipamentos diferentes. São pranchas que têm uma mesma identidade visual, mas elas se distinguem pelas cores.
2: E Phil, você tem clínica recente, e a clínica é para quem tem alguma experiência ou faz alguma escolinha aqui, ou pode ser para uma pessoa que nunca subiu numa prancha, quer ter essa experiência, pode ir para a clínica, divulga aí, aproveita o momento.
3: Beleza. A próxima Phil Hyman Surf Experience, né, que é um surf camp, as pessoas vão, ficam juntas lá durante o período do dia 19, 20 e 21 desse mês agora, de maio. A ideia é uma visão lá em casa, em Búzios. É uma visão polinésia do surf, integrativa. Então não importa se teu nível de surf, a gente divide por níveis de surf: iniciante, intermediário e avançado. As pessoas têm um instrutor, um professor ali, um mentor individualizado. Então isso é muito importante para dúvidas que vão acontecendo, né, ali durante a prática do esporte. Tudo é filmado e fotografado, a gente tem análises de onda também, é muito legal, um momento que a gente senta todo mundo junto, analisa, avalia uma onda de uma pessoa, de outra, e às vezes dificuldade de um ajuda a resolver o problema da outra. Então esse é um momento muito legal. A gente tem sempre palestras, né, ícones do esporte. A gente elevou lá o Bocão, o Rico de Souza, o meu pai foi recentemente junto com o Parreira também. Legal. A gente já ampliou para fora do surf, mas com essa visão da importância do esporte na vida das pessoas, né? A gente tem sempre também uma palestra do pessoal da Sobrasa, Sociedade Brasileira de Salvamentos Aquáticos. Como surfista, a gente está ali sempre próximo dessas vítimas, né? E saber como prestar esses primeiros socorros sem se colocar numa situação de risco é fundamental, e também salvando as pessoas, né? Boa. E a ideia é agora, a gente finalizando essa clínica, fazer mais 2 ainda esse ano, uma na Califórnia e uma no Havaí.
1: Qual que a gente vai, Bianca?
2: Já que ele falou da Califórnia, vamos pra Califórnia então?
1: Fechado. Garoto, eu vou pra Califórnia, é isso.
2: Phil, muito obrigada pela sua participação. Obrigada por ter vindo aqui pro Estúdio da Positividade conversar com a gente.
3: Prazer foi todo meu, Bianca.
1: Pô, Phil, muito, muito feliz de te ver depois de tanto tempo, e eu que acompanhei o começo da tua carreira, né, cara? Obrigado aí pela tua presença.
3: Prazer foi meu, Chantilly. Um prazer enorme estar aqui mais uma vez com você.
2: E em homenagem ao Phil Hyman, vamos para o Destino Positive Surf, que hoje aporta em Búzios, região dos Lagos do Rio de Janeiro.
1: É isso aí, um dos destinos mais badalados da região dos Lagos no Rio de Janeiro. Búzios atrai também os fãs do surf. As duas praias principais para o surf são Tucuns e Jeribá. Sem a badalação de Jeribá, Tucuns conta com várias valinhas em toda a sua extensão, e isso ajuda a diluir o crowd. Tucuns recebe também ondulações de leste. Já em Jeribá, para fugir da lotação no outside, o jeito é evitar o verão e finais de semana de sol, porque aí a galera investe naquele bem bolado, né? Viagem de final de semana e surf. As ondas de Jeribá quebram mais distante da areia e geralmente vão abrindo até a beirinha. Ou seja, um prato cheio para iniciantes. Além do Phil, que realiza clínicas de surf em Búzios, Jeribá tem bastante escolinhas de surf, tá? Pega a referência e vai se divertir.
2: E por falar em diversão, tá na hora de música, não?
1: Música boa é a alma desse programa, Bianca. Então vamos lá com Back, com Loser, e depois Third Eye Blind.

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1: Positive Surf de volta aqui no 104.5 do seu dial e também no aplicativo da Positividade. O lance aqui é misturar entrevista, notícia, dica de viagem e música. Tudo isso com o surf como norte.
2: E o surf se tornou um norte também na vida de muita gente. Entre milhares de pessoas que sentiram os benefícios que essa prática proporciona no dia a dia, está Michel Jack, executivo do Grupo Trigo, detentor das marcas. Olha só, Espoleto, Shining Box, Gendai, Cone e Le Bon Ton. Vamos lá para esse quadro que eu adoro, Surfista de Terra.
0: Surfista de Terra.
3: Surf faz parte da minha vida, eu sou, até, a verdade é que até hoje eu não sei surfar bem, mas assim, surfo com muita paixão, com muita dedicação, porque é um esporte que transcende assim, a questão de, né, de você fazer uma atividade física, assim, ele é uma atividade mental, é uma atividade que te dá uma humildade, entesta a tua humildade, né, na verdade, assim, porque você não manda em nada ali, o ambiente. Preparado mentalmente e fisicamente para aceitar o que ele vai te oferecer. O surf é importante também, ele tem umas questões diferentes de alguns esportes, né? Então, assim, você tem que estar na água cedo, né? Para você poder ter um surf de mais qualidade, você tem que estar na água cedo, primeiro que não tem tanta gente, segundo por questões do vento, momentos da maré, dependendo de onde você for surfar. Então, é um esporte que ele exige que você se programe, né? Eu como executivo, eu tenho menos tempo, verdade, de quando eu era, né, adolescente ali, né, mas ele exige que você priorize, né, um esporte que exige uma priorização. Então assim, você conseguir tirar prazer dos pequenos momentos, tirar prazer das pequenas vitórias, puta, agora eu consegui dropar, puta, agora eu tô entrando sozinho nas ondas, agora eu tô pegando um mar um pouco mais difícil, puta, agora, pô, reduzi minha prancha, agora, sei lá, são várias pequenas evoluções, e o surf, ele não é assim, né? Você não vai aprendendo assim, ele é assim, então, é meio que a vida do empreendedor, de verdade, sabe? Então, eu na minha vida de empreendedor, já tomei muitas porradas, muitas ondas na cabeça, muitas séries na cabeça como empresário e como surfista, idem. Os aprendizados são diários dentro da água, né? E dá para sim, obviamente, de uma forma não só energética, mas de uma forma também em termos de recuperar e ter atenção aos pequenos detalhes e poder organizar para que tudo ao seu redor, as coisas que você influencia, coisas que você não influencia, para que você possa ter uma capacidade de adaptabilidade também importante. E tem várias questões que acontecem na água que trazem ensinamentos ali pro dia a dia meu dia a dia como executivo, empresário.
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1: O curioso é que o Michel tinha tentado surfar na adolescência, mas o bichinho do surf não picou ele nessa época, não. Foi preciso ele entrar numa outra vibração para que o casamento acontecesse. Eu acho que é um pouco essa a pegada, né? De você entrar no mar e ver como é que se sente.
2: E depois de estarmos muito bem informados, agora nós vamos de música. Essa música que o meu amigo PH adora. Dedê com Slow Emotion Replay.

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